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0: bom dia para todos vocês. Lourdes Oliveira, bom dia. E um grande beijinho. Vítor Martins, também diretamente do Canadá. Bom dia, café, uma boa quarta-feira. Ulisses e Diego, com um grande, grande abraço. Maria Amélia Silveira, bom dia, café. Bom dia especial para os meus amigos. Maria Cipriano, bom dia, meus amigos. Feliz quarta-feira, abençoado, com um grande beijinho. Carlos Medinho, olá, muito bom dia. Carlos Neres, bom dia, uma excelente quarta-feira. Um grande abraço, amigo Liz. José Nunes, bom dia, café, uma excelente terça-feira. E um grande abraço. Natália Ávila, Veiga do Pico, bom dia, café, excelente quarta-feira para todos nós. Um grande beijinho, aqui manda um grande beijinho até à Ilha do Pico. Márcio Fiano, bom dia, excelente quarta-feira, com um bom feriado para amanhã. Um grande abraço, Manuel Bruno, bom dia, café. Maria José Gonçalves, bom dia, café, uma ótima quarta-feira, haja saúde e alegria. Amanhã é quinta-feira, corpo de Deus, que nos dê saúde. E hoje, dia de greve geral, hein? Beijinhos, Judício e Diego. José Mendes, bom dia, café. Silvia Silveira, bom dia, feliz quarta-feira para todos. Guido Leal, bom dia, alegria, uma ótima quarta-feira para todos. Um excelente programa, um grande abraço, aguento, Judício e Diego. Ainda graciosa, João Henrique Lima. Bom dia, café, grande programa de excelência. Um grande abraço para o Luís e para o Diego. Feliz quarta-feira. Um grande abraço para o Feial. Em especial para os feilenses. E vivo o grupo Concordas, graças a Deus. Parabéns para eles. Um grande abraço até a Ainda Graciosa. Dora Medeiros, bom dia, vizinhos. Luís e Diego. Bom dia, café, beijinhos e feliz quarta-feira. Também da ilha de São Jorge Conceição Ávila. Olá, muito bom dia. Vão despertar. Um beijinho até São Jorge. Albertina Goulart. Bom dia, Ulisses. Beijinhos. Rolando Pereira. Bom dia, Ulisses e Diego. Amigos ouvintes da Rádio Antena 9. E participantes do Bom Dia Café. Tenham uma boa quarta-feira e um ótimo programa. Abraços e haja saúde. Paulo Flores. Bom dia, café. Uma excelente quarta-feira. Um bom programa. Um bom feriado. Amanhã, quinta-feira, Corpo de Deus. Um grande abraço, amigos Ulisses e Diego. Com saudações esportistas. José Eduardo. Bom dia, amigo Ulisses. Bom quarta-feira para todos os ouvintes. Aquele abraço e fiquem com Deus, né? Renato António Dias, bom dia, Ulisses e Diego. E todos os ouvintes do Bom Dia Café, acordar Portugal. Para todos uma feliz quarta-feira. Grande abraço, Maria Souza. Bom dia, feliz quarta-feira, um ótimo programa. Haja saúde e alegria e até amanhã. Manuela Furtado, bom dia, café. Uma ótima quarta-feira para todos. Roberto Duarte, olá, bom dia, café. Feliz quarta-feira, sejam felizes. Um grande abraço. E agora a mensagem do nosso anfitrião da página do Bom Dia Café, Rui Bittencourt, o homem do Musicomania. Bom dia, amigo Luís, ouvintes e participantes do Clube do Café. Para todos, desejo uma feliz quarta-feira e um excelente programa. Abraços e fiquem bem. Agora vamos encontrar o nosso embaixador, Manuel Alberto Rosa. Bom dia, amigos Luís e Diego. Diego, quarta-feira outra vez. Meio da semana, dia de greve, véspera de feriado. Ai, hoje é dia das bananas. Beijos na semana passada, estão verdes, não? Foi ela mesmo a terra de coisa rara. E vamos aos provérbios do mundo. Provérbio 823, muito sabe o rato, mas mais sabe o gato. Provérbio 824, muito se engana quem julga. Provérbio 825, muito tens, muito vales. Nada tens, nada vales. E vai um café, uma noção com muita fé, devoção e o nosso Bom Dia Café sempre em audição. Bom programa, amigo. Uma excelente quarta-feira para ti, para o Diego e para todos os ouvintes. Com um forte abraço de amizade do mar, benfiquista do Val, das melhores laranjas do mundo. Bom dia. Obrigado, Bruno Alberto Rosa, e obrigado a todos aqueles que participaram nesta manhã de quarta-feira. O nosso Clube do Café, o maior clube da rádio portuguesa, com certeza. Um bem-aja a todos, um grande abraço, amigo. E obrigado por participarem neste, que é o nosso Clube do Café.
1: Gosto muito das vossas mensagens. Obrigado pelas mensagens, beijinhos.
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0: E vamos lá continuar daqui a pouco com os nossos habituais compromissos publicitários e depois vamos continuar a remar contra a maré da edição de hoje do Bom Dia Café. Não se esqueçam, festas de fim de semana no Império da Mocidade Pasteleirense de 2 a 4 de junho, também na Freguesia dos Flamengos, Império da Cruz do Bravo, 5, 6 e 7. E já no Império da Ribeirinha, em Castelo Branco, quarta-feira, hoje temos, a partir das 20h30, a bênção de garagem, seguida da recitação do terço na Capoeira do Império, às 20h45, terço na Capoeira do Império, às 21h, a atuação do Grupo Folclórico Etnográfico de Castelo Branco, e às 22h30, vale com a Brigada da Folia. Vale mesmo a pena assistir, hein? Amanhã também temos um vasto programa. Aproveite o Império de Castelo Branco na Ribeirinha. Daqui a pouco os habituais compromissos publicitários e depois de regresso para a última parte do nosso Café da Manhã. Fique por aí, tenha uma ótima manhã de quarta-feira, um bom despertar. 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
0: Nova lei muda subsídio de mobilidade.

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0: 6:32. 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Temperatura na casa dos 11 graus nesta manhã de quarta-feira.
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0: A nota do governo lamenta possíveis danos à economia nacional e à geração de emprego e renda, e que buscará dar continuidade ao diálogo para reverter a situação. Uma grande apreensão de drogas foi realizada pela Polícia Civil na localidade Morro Gaúcho ontem, terça-feira, durante a Operação Rastrum, que cumpriu 24 ordens judiciais em várias regiões do estado. Um homem de 31 anos foi preso em flagrante em Vale Real, em cumprimento a mandado de busca e apreensão voltado a reprimir o crime organizado. No armário do quarto do investigado, os policiais localizaram um tijolo de maconha pesando 961 gramas, além de mais três porções menores da mesma droga com peso de 100 gramas. Com isso, foi apreendido o total de mais de 1 quilo de maconha, além de balança de precisão e sacos plásticos de tipo Ziploc. O acusado e materiais apreendidos foram encaminhados para a delegacia de polícia. A operação aconteceu em mais 8 cidades, além de em 3 penitenciárias, onde foram alvos 6 apenados. Participaram da operação aproximadamente 90 policiais civis e mais de 50 policiais penais. A ação visou desarticular um núcleo financeiro de uma organização criminosa que atua dentro e fora do sistema prisional gaúcho, por meio do tráfico de drogas e do cometimento de homicídios. Era isso, Guilherme Jorge Batista, para a Rádio Comunidade do Vale.
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0: Muito bem, 6:55. 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Vamos atendendo a pedida musical do nosso amigo Freitas. Bom dia, se possível, toca a música Menino da Gaita, do Sérgio Reis. Um abraço, Freitas. Atendendo a pedida musical, em seguidinha, uma lista grande aí de pedidas, né? Vamos lá, então.
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5: Alors, protéger l'océan, ce n'est pas seulement sauver des poissons. C'est aussi sauver notre avenir à tous. Car si notre océan est malade, on va avoir tous de gros problèmes.
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